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0: Estamos de volta com a nossa mensagem do dia. Hoje, segunda-feira linda, estamos começando uma nova semana e espero que você comece essa semana com muita positividade na sua vida, com muita positividade no seu coração. Imagine a seguinte situação. Você está dirigindo em uma noite de muita chuva. Ao passar por um ponto de ônibus, encontra três pessoas esperando. Uma senhora muito idosa, passando mal e precisando de ajuda, um médico que anos atrás salvou a sua vida e a pessoa dos seus sonhos, alguém que você sempre quis conhecer. Mas existe um detalhe. No seu carro, só há lugar para uma pessoa. Quem você escolheria? A maioria das pessoas tenta decidir entre a gratidão, a compaixão ou a oportunidade de encontrar o grande amor da vida. A gratidão é com relação ao médico. A compaixão é com relação à idosa, passando muito mal. E a oportunidade de encontrar o grande amor da vida, a gente nem comenta. Mas um dos candidatos de um processo seletivo deu uma resposta completamente diferente quando foi questionado com essa pergunta. Ele disse: "Bom, eu entregaria a chave do carro ao médico para que ele levasse a senhora até o hospital. E eu ficaria no ponto de ônibus, esperando o ônibus com a pessoa dos meus sonhos." Foi contratado na hora. Não porque encontrou a resposta perfeita, mas porque conseguiu enxergar uma solução onde todos viam apenas uma escolha. Na vida, muitas vezes acreditamos que só existem duas opções: perder ou ganhar. Desistir ou insistir. Mas quando pensamos com calma e criatividade, percebemos que quase sempre existe um terceiro caminho. Quem aprende a olhar além do óbvio, encontra oportunidades onde a maioria enxerga apenas problemas. Às vezes, a melhor resposta não é escolher entre duas possibilidades, é criar uma nova. Pense nisso, que você tenha uma linda e abençoada semana. Até amanhã com mais uma.
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1: 5:17.
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0: Olá, amigo e amiga do campo. A partir de agora, os destaques agropecuários aqui direto do Boletim Agrícola. O setor sucroenergético nacional abriu o dia de hoje em ritmo acelerado de moagem e com excelente aproveitamento industrial nas usinas de todo o país. O valor do ATR segue firme e sustenta a média de R$ 1,22 por quilo. A persistência do clima seco no Centro-Sul acelera o trabalho das colhedoras e eleva a concentração de sacarose por tonelada de cana colhida. Kleber Ramos, direto do Boletim Agrícola.
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Olá, já voltamos com as informações do agro. O mercado da mandioca industrial apresenta preços remuneradores e forte disputa pelas indústrias de amido e fecularias neste fechamento de semana. A tonelada da raiz de mandioca posta na fábrica está cotada na média nacional de R$ 675. O rendimento de amido por tonelada entregue continua alto, garantindo assim o escoamento rápido e mantendo a liquidez no campo. Daqui a pouco tem mais informações do agro.

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2: 5:45.
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0: Oi, pessoal, tudo bem? Hoje é segunda-feira, boa semana pra você, dia 13 de julho de 2026. Eu sou a Suzy Luz, tô chegando com as previsões astrais pra essa segunda. Vida longa pra quem dá mais um giro em torno do sol. Quem nasce no dia 13 de julho é do signo de Câncer, com a personalidade do signo de Escorpião. São pessoas intuitivas, de sorte, dotadas de boa fama, respeito em seu meio social. Tudo de bom pra você que faz aniversário hoje, 13 de julho. Áries, Touro e Gêmeos, previsões astrais nessa segunda. Áries, nascidos de 21 de março a 20 de abril. Áries, Urano promete um dia cheio de oportunidades. Então, ligue o seu radar, ouça os recados e ouça também o seu sexto sentido. Só não convém inventar moda, Áries. Cor para hoje, dourado, números da sorte 46, 55 e 48. Touro, nascidos de 21 de abril a 20 de maio, Touro, a lua reforça sua imaginação, só não pode e não deve descuidar da parte financeira, que tende a enfrentar instabilidade. A cor para hoje é o rosa, números da sorte 43, 34 e 07. Gêmeos, nascidos de 21 de maio a 20 de junho, Gêmeos, a lua convida você a entrar no ritmo e incentiva as suas metas e as suas aspirações profissionais. Perrengues na vida amorosa podem tirar o seu foco e afetar a sua produtividade. Cor para você é azul. Números da sorte 41, 67 e 43. Eu já volto e falo com Câncer, Leão e Virgem.
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0: Comissão de Constituição e Justiça da Câmara aprovou a proposta de emenda à Constituição que limita a cobrança do Imposto sobre Propriedade de Veículos Automotores, o famoso IPVA, ao no máximo 1% do valor de mercado do veículo. O texto também altera a forma de cálculo do imposto. Pela proposta, o IPVA deixaria de considerar o valor venal e passaria a ser calculado com base no peso de fábrica do automóvel. Mesmo assim, o valor cobrado não poderá ultrapassar o teto de 1% do preço do veículo. Nesta etapa, a comissão analisou apenas a constitucionalidade da proposta. O mérito e os impactos financeiros ainda serão discutidos em uma comissão especial. Autor da PEC, o deputado Kim Kataguiri, defendeu a mudança e afirmou que existem alternativas para compensar uma eventual perda de arrecadação aos estados e municípios. A proposta enfrenta resistência de governistas e de entidades que representam as secretarias estaduais da Fazenda. O principal argumento é de que a redução do imposto deve comprometer receitas destinadas aos estados e aos municípios, que recebem metade da arrecadação do IPVA. O líder do PT, Pedro Czaj, criticou a proposta ao afirmar que as medidas de redução tributária precisam indicar obrigatoriamente de onde virão recursos para compensar a perda de arrecadação.
1: Deputado Kim, o relator, retirou a previsão de compensação do relatório dele. Então, não há uma previsão de compensação. Segundo, toda a proposta de redução de arrecadação de impostos, ela precisa ser acompanhada de uma devida compensação.
0: Depois da comissão especial, a PEC precisará ser aprovada em 2 turnos pelo plenário. Se avançar, o texto segue para o Senado. 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De Brasília, Yuri Hudson.

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De volta com as previsões astrais nessa segunda, Câncer, Leão e Virgem. Câncer, nascidos de 21 de junho a 21 de julho. Câncer, os astros abrem esse dia com ótimas vibrações e promete essa segunda perfeita para você dar um start em um novo projeto. Só convém ir com calma, evitar decisões precipitadas e realizar mudanças, tá? A cor para você é o lilás, números da sorte 26, 15 e 51. Leão, nascidos de 22 de julho a 22 de agosto. Leão, a sua percepção tá bem poderosa com seu tino empreendedor. Você pode farejar boas chances de negociação. Só evite misturar as coisas e deixar para esclarecer picuinhas mais tarde. Já no amor, apare as arestas necessárias. Cor para hoje verde, números da sorte 06, 32 e 51. Virgem, nascidos de 23 de agosto a 22 de setembro. Virgem, você pode ter ótimas novidades em acordos e mudanças que você queira implementar hoje, mas o caldo pode entornar com intromissões na sua vida pessoal. A cor para você é o cinza, números da sorte 46, 54 e 34. Eu já volto e falo com Libra, Escorpião e Sagitário em mais um bloco de previsões.

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1: 6:16.
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3: Notícias. Comerciais de casas de apostas esportivas, as chamadas bets, terão de cumprir regras mais duras. As novas medidas colocam este tipo de publicidade em um regramento similar ao de propagandas de cigarros e bebidas. A decisão foi anunciada pelo ministro da Fazenda, Dário Durigan, nesta quinta-feira, com a promessa que a portaria com as novas regras seja publicada ainda nesta sexta-feira. De acordo com Durigan, os comerciais das bets legalizadas no Brasil terão de ser acompanhados de uma série de alertas sobre os riscos das apostas.
4: Após toda a publicidade de bets, ou junto com toda a publicidade de bets, uma advertência em nome do Ministério da Fazenda. As advertências, portanto, que devem constar das peças publicitárias regulares, serão as seguintes. Ministério da Fazenda adverte: apostar faz você perder dinheiro. A segunda, Ministério da Fazenda adverte: apostar pode causar dependência. E a terceira, Ministério da Fazenda adverte: aposta não é investimento.
3: Uma outra portaria, esta em conjunto com o Ministério da Justiça, também vai restringir a ação de comentaristas esportivos. Segundo Durigan, a ideia é impedir que estes deem respaldo para as apostas durante transmissões esportivas.
4: Regras que imponham não adotar senso de urgência nas chamadas para bets. Outra proibição: não é regular, não é lícito que se induza a erro o consumidor, que se induza a erro o potencial apostador, misturando um comentário de alguém que é especialista, alguém que é um comentarista especializado sobre um determinado jogo, sobre um determinado assunto, ele dizendo que a melhor aposta é uma ou o caminho a ser adotado é aquele, portanto induzindo o consumidor a adotar uma certa prática com um verniz de respaldo técnico.
3: O texto ainda deve prever uma série de restrições, como, por exemplo, proibir comerciais de bets que usem ganhos como iscas para atrair novos apostadores. Em caso de descumprimento das regras, as penalidades previstas são multas que podem chegar a 20% do faturamento da empresa que opera a bet. As empresas que descumprirem também poderão ter a sua atuação suspensa por até 180 dias. Grupo Rádio Web, 25 anos. 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Produção e reportagem, Eduardo Amaral.
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0: Olá, já voltamos com mais destaques do agronegócio. O setor hortifruti nacional registra um dia de preços valorizados e menor oferta do tomate de mesa nos principais entrepostos do país. A caixa de 20 quilos do tomate salada longa vida está sendo vendida na média nacional de R$ 124,00. As madrugadas frias de julho desaceleram o ciclo de maturação nas videiras, reduzindo a colheita diária. Daqui a pouco a gente volta, trazendo mais informações do agronegócio.
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Segundo o jornal espanhol AS, o craque brasileiro Neymar teria três opções após a Copa. Renovar seu contrato com o brasileiro Santos, aceitar uma proposta de um time dos Estados Unidos para jogar na MLS ou se aposentar. E segundo a matéria, o mais provável é que o brasileiro continue no Santos, pelo menos até o final do seu contrato, válido até o final desse ano.

Libra, Escorpião e Sagitário. Tô de volta, gente. Libra, nascidos de 23 de setembro a 22 de outubro, Libra, você vai esbanjar vitalidade física e mental e vai ter um dia de alta produtividade. Além de blindar a sua saúde, a lua realça os seus dons. Cor para hoje, vermelho. Números da sorte 36, 16 e 34. Escorpião, nascidos de 23 de outubro a 21 de novembro, Escorpião, a lua segue livre, leve e solta no seu paraíso, anunciando uma fase perfeita para consolidar as conquistas. No amor, o seu carisma é irresistível. Cor para hoje, azul marinho. Números da sorte 42, 06 e 26. Sagitário, nascidos de 22 de novembro a 21 de dezembro, Sagitário, hoje as demandas vão ser muitas, mas tudo indica que você vai dar conta do recado. Ainda bem que os astros mandam boas vibrações para você pegar firme. Cor para hoje, Sagitário, laranja. Números da sorte 10, 39 e 01. Eu já volto com o último bloco e falo com Capricórnio, Aquário e Peixes.

O Índice Nacional de Preço ao Consumidor, IPCA, teve uma alta de 0,16% em junho. O resultado, divulgado nesta sexta-feira pelo Instituto Brasileiro de Geografia e Estatística, o IBGE, representa uma queda em relação a maio. Durante o quinto mês de 2026, o IPCA registrou uma alta de 0,58%. Já no acumulado dos últimos 12 meses, o aumento dos preços foi de 4,64%, dentro da meta do Banco Central para o IPCA 2026. O resultado de junho também é menor em comparação com o mesmo período de 2025. Entre os grupos pesquisados pelo IBGE, a habitação teve a maior alta de preços no mês, sendo o que mais pressionou a inflação. Ao mesmo tempo, alimentos e bebidas tiveram queda nos preços, contendo assim o índice. Nos demais grupos, as variações foram pequenas, com uma leve queda nos índices de educação e uma alta moderada em relação a despesas pessoais. Grupo Rádio Web 25 anos, áudio que amplifica conexões. Produção e reportagem, Eduardo Amaral.

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0: O agro pede passagem mais uma vez. A pecuária de corte fecha a semana operando em patamares elevados e com forte firmeza nas praças paulistas de comercialização. O indicador CPEA para arroba do boi gordo está cotado a R$ 347,20. O avanço da estiagem acelerou o desgaste das pastagens em todo o país, mantendo o poder de barganha concentrado com os pecuaristas. Boletim Agrícola fica por aqui. Volta segunda-feira em 4 edições.
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1: 6:46.
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O último bloco das previsões astrais, Capricórnio, Aquário e Peixes. Capricórnio, nascidos de 22 de dezembro a 20 de janeiro. Metade desse dia já passou, mas você vai entrar com o pé direito para alcançar as vitórias, principalmente no lado financeiro e amoroso. Só não convém subestimar a concorrência. Cor para hoje, preto. Números da sorte 46, 16 e 34. Aquário, nascidos de 21 de janeiro a 19 de fevereiro. Aquário, hoje as oportunidades de faturar não vão ser poucas. Você pode escolher excelentes resultados. A cor para você hoje é o roxo. Números da sorte 36, 18 e 39. E para finalizar as previsões, peixes, nascidos de 20 de fevereiro a 20 de março. Peixes, o dia vai raiar com ótimas notícias hoje. A simpatia e a inteligência vão ser os seus trunfos para se dar bem. Evite misturar assuntos amorosos com assuntos profissionais. Cor para você verde. Números da sorte 44, 06 e 08. Amanhã tem mais previsões. Ótima semana para você. Até lá!

0: A Comissão de Saúde e Meio Ambiente promoveu uma audiência pública para a apresentação do relatório detalhado do terceiro quadrimestre de 2025. O documento faz um balanço das ações e dos serviços de saúde realizados pelo Estado do Rio Grande do Sul entre os meses de setembro e dezembro. O diretor de Gestão e Planejamento da Secretaria de Estado da Saúde, Péricles Nunes, destacou que os indicadores demográficos apresentados no relatório mostram um cenário de envelhecimento da população gaúcha. Segundo ele, atualmente cerca de 21% dos moradores têm 60 anos ou mais, enquanto o número de nascimentos segue em queda.
1: Um ponto de destaque, 21% da população, uma população de 60 a mais. Então a gente trouxe indicadores, trouxemos dados relativos, quais são as ações da Secretaria de Saúde frente a essa população buscando um envelhecimento saudável. Também apresentamos dados de nascimentos, o terceiro quadrimestre ele traz um percentual mais baixo do que os quadrimestres anteriores relativos ao nascimento do nosso estado. Então isso destaca que o estado vem nascendo menos pessoas e a população vem envelhecendo mais. Então isso já a gente demonstrou quanto nossas políticas e ações vêm se direcionando para a construção de políticas adequadas à população que temos aqui no território.
0: Péricles Nunes também destacou as ações desenvolvidas para fortalecer a saúde do trabalhador e o enfrentamento à violência doméstica.
1: Olhando para as nossas notificações compulsórias de violência e estratégias que a Secretaria de Saúde, a partir dessas políticas públicas, podem trazer para fortalecimento dessas ações em combate, então, essas violências.
0: Da Assembleia Legislativa, Helena Moura.

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8: Pensa numa moda que vai machucar, hein?

0: 7:16.
1: 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O deputado federal Luiz Carlos Jauli, do Rio Grande do Sul, apresentou um projeto de lei que proíbe a seleção brasileira de convocar jogadores que atuem fora do país e também de ter um técnico estrangeiro à frente da equipe. A proposta foi protocolada nesta semana e, pelo texto, além disso, preparadores físicos e demais integrantes da comissão técnica devem ter nacionalidade brasileira. A justificativa é que é preciso fortalecer o futebol brasileiro e estimular investimentos nos clubes nacionais, além de dar mais valor aos treinadores brasileiros. Importante destacar que essa proposta de lei vale tanto para a seleção masculina quanto para a seleção feminina, além das categorias de base. Agência Rádio Web do Rio de Janeiro, Daniela Esperon.
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1: E quando apontar o chapelão...

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0: Obrigada, Mendonça!
1: Airoli, tem jeito não!
0: Obrigado, lindona. Obrigado. Deus abençoe.
1: Muito obrigada.
0: Que alegria ter você aqui nesse projeto lindo.
1: Feliz demais. Marinho.

0: O presidente Luiz Inácio Lula da Silva conversou por telefone com a presidente da Venezuela, Delcy Rodrigues, e reafirmou o compromisso do Brasil em continuar apoiando a reconstrução do país após os terremotos que atingiram a região no fim de junho. Segundo nota divulgada pelo Palácio do Planalto, os dois trataram das perdas humanas e materiais provocadas pelo desastre. Delcy agradeceu a ajuda humanitária enviada pelo governo brasileiro e informou que as equipes de resgate seguem em busca de vítimas e desaparecidos, enquanto o governo venezuelano prepara a próxima etapa de reconstrução das áreas atingidas. Entre as prioridades está a construção de moradias para milhares de famílias que ficaram desabrigadas. Lula reiterou solidariedade do povo brasileiro e garantiu que o país continuará contribuindo com apoio humanitário e técnico durante essa nova fase. Desde os terremotos, o Brasil mobilizou uma força-tarefa com bombeiros, profissionais da Defesa Civil, especialistas da Anatel e equipes de saúde. Também instalou um hospital de campanha que já realizou mais de 1.200 atendimentos, além de enviar toneladas de medicamentos, equipamentos médicos, purificadores e água. De acordo com o governo federal, uma nova etapa de assistência humanitária já está sendo preparada, com foco na recuperação de áreas afetadas e no apoio à população. O terremoto registrado em 24 de junho deixou milhares de mortos, feridos e desabrigados, e é considerado o mais devastador registrado na Venezuela em mais de um século. Agência Rádio Web, de Brasília, Yuri Hudson.
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0: desse modelo, viu?
1: Vitor Fernandes!
2: Israel Rodolfo!
3: Sucesso, meu irmão.
2: Boa demais, hein?

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2: 754.
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4: O ministro do Supremo Tribunal Federal, Flávio Dino, determinou o bloqueio de até 119 milhões de reais em bens do presidente do PL, Valdemar da Costa Neto, partido do ex-presidente Jair Bolsonaro. Dino também suspendeu a execução de emendas parlamentares sob investigação da Polícia Federal. Segundo a decisão, há indícios de que Valdemar, mesmo sem exercer mandato parlamentar, teria atuado na indicação de 21 emendas parlamentares, que somam cerca de 119 milhões de reais. De acordo com a Polícia Federal, servidores da Câmara dos Deputados teriam participado de um esquema para direcionar recursos públicos por meio de um arranjo paralelo, utilizando nomes de parlamentares para formalizar as indicações. As investigações são de um desdobramento da Operação Transparência, deflagrada em dezembro do ano passado. A apuração aponta que planilhas, mensagens e documentos apreendidos indicam que as emendas eram direcionadas conforme interesses atribuídos ao presidente do Partido Liberal. Na decisão, Flávio Dino afirma que o caso revela indícios de violação aos princípios de transparência e rastreabilidade na execução do orçamento público. O ministro também determinou que a Câmara encaminhe toda a documentação relacionada às emendas investigadas e que a Advocacia Geral da União comunique os municípios atingidos pela suspensão dos repasses. A defesa de Valdemar da Costa Neto negou qualquer irregularidade. Em nota, os advogados afirmaram que a decisão é baseada em premissas frágeis, negam a prática de crimes e sustentam que a atuação política de um presidente partidário junto à bancada da legenda é legítima. Também informaram que irão adotar medidas judiciais para contestar a decisão. O caso segue sob investigação da Polícia Federal. Agência Rádio Web, de Brasília, Yuri Hudson.

0: Jorge Matheus, satisfação.
1: Oh! Jorge Matheus.
2: Max Belucci, que prazer, cara, estar aqui com vocês.
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11: Já de volta com a segunda hora do Na Hora do Café, aqui na melhor programação do seu rádio, Estúdio FM 105.9. 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

0: barulho pra Diego Arnaldo, vai.
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2: Olá, hoje é segunda-feira e você confere a previsão do tempo para a região sul. Maior instabilidade, chuva forte e generalizada, com risco de temporais e volumes maiores de chuva em várias partes da região, devido ao avanço de sistemas frontais. Essa zona pode ser a que terá mais potencial de chuva e tempo severo durante o dia.

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0: O fenômeno El Niño, previsto para este segundo semestre em diferentes regiões do planeta, aumenta a probabilidade de ondas de calor, secas, chuvas intensas e outros eventos extremos. Episódios desse tipo podem comprometer o abastecimento de água ao afetar estações de captação, sistemas de tratamento e o fornecimento de energia elétrica. Depois da enchente histórica no Rio Grande do Sul em 2024, a Companhia Rio Grandense de Saneamento, a Corsan, reforçou ações preventivas para tornar a operação mais preparada para situações como essa. É o que destaca o gerente executivo de engenharia da companhia, Júlio de Manincor Capestrani.
1: Ao elevar painéis elétricos, bombas e quadros de comando, reduzimos os riscos de equipamentos críticos serem atingidos por alagamentos. Ao reforçar as captações, as adutoras e estruturas operacionais, aumentamos a segurança para manter a produção e o transporte de água mesmo em condições adversas. Os poços profundos também têm um papel importante, porque funcionam como fontes alternativas quando os mananciais superficiais são impactados por cheias, turbidez elevada ou dificuldades de operação. Já os geradores permitem manter as unidades estratégicas funcionando mesmo em situações de falta de energia prolongada. Com isso, o sistema fica mais robusto, com mais alternativas operacionais, menor risco de paralisação e maior capacidade de reduzir o tempo de interrupção do abastecimento quando ocorrem eventos extremos.
0: De acordo com Júlio, o objetivo é ampliar a capacidade de resposta e reduzir os impactos. Ele reforça os reflexos da enchente que afetou o estado há 2 anos para a operação da companhia.
1: A Corsan passou a atuar com protocolos operacionais definidos para diferentes níveis de risco, com acompanhamento permanente aqui no COI, o Centro de Operações Integradas, que monitora os sistemas e apoia o acionamento das equipes conforme a evolução das condições climáticas e operacionais. Na prática, foram priorizadas ações como elevação e proteção de equipamentos em áreas sujeitas a alagamento, ampliação da disponibilidade de geradores, reforço de captações, melhoria das estruturas críticas e diversificação das fontes de abastecimento também.
0: A companhia reitera o entendimento de que o investimento contínuo em infraestrutura, monitoramento e planos de contingência ajuda a reduzir riscos e a garantir maior segurança no abastecimento de água durante eventos climáticos extremos. 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Produção e reportagem, Bruno Moreira.

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2: Juan Pereira.
3: Traia, velha.

A FIFA anunciou que está analisando se vai seguir o Comitê Olímpico Internacional em relação à suspensão dos atletas russos. Caso isso aconteça, a Rússia poderá retornar às competições de futebol no âmbito de seleções. A FIFA já está ciente da medida tomada pelo COI, que derrubou de forma provisória a suspensão do Comitê Olímpico Russo. A UEFA já anunciou, não pretende facilitar uma possível decisão favorável à Rússia por parte da FIFA.

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2: Olá, tudo bem? Eu sou a Tati Invade e está chegando o nosso Mundo Pet. Dicas sobre cuidados com periquitos. Periquitos são aves sociáveis e inteligentes. Eles gostam de interagir e precisam de estímulos para evitar o tédio. Brinquedos apropriados, poleiros variados e momentos de interação ajudam no bem-estar. A alimentação também merece atenção, incluindo ração específica e alimentos recomendados por especialistas. Um ambiente enriquecido contribui para uma vida mais saudável e ativa. Este foi o nosso Mundo Pet.
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4: Muito bom dia cidade, bom dia para você ligado com a gente aqui na Estúdio, a rádio dos melhores ouvintes. Vamos juntos até as 11 horas da manhã, com muita música boa, informação, prestação de serviço, utilidade pública. Você confere comigo aqui na melhor programação do seu rádio. Edson Tonetti por aqui, junto com você na Estúdio FM. Temperatura de 10 graus na manhã. Hoje é segunda-feira, 13 de julho de 2026. Hoje, dia 194 do ano, 29ª semana. Já se passaram 53,2% do ano. A lua é minguante. Hoje, datas comemorativas: dia do engenheiro de saneamento. Hoje é dia do cantor. E também hoje é o dia mundial do rock. Também hoje é dia dos compositores e cantores sertanejos e dia mundial da conscientização sobre o TDAH. Vamos juntos por aqui na Estúdio FM. Sempre claro, né, com a sua participação. Você pode estar junto com a gente pelo WhatsApp da rádio 54-3275-1678. 54-3275-1678. Para você estar junto com a gente, mandar aquele alô, aquele abraço. E aí você me ajuda, né, a fazer a programação. Vamos juntos por aqui, desejando a todos uma ótima segunda-feira, um bom início de semana. Abrindo por aqui o Espaço da Manhã, Jota Quest.
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5: Estúdio, essa é a rádio. Bom dia para você. Vamos juntos nesta manhã de segunda-feira, 13 de julho de 2026. Música, informação, prestação de serviço, utilidade pública, você confere com a gente. Cinco deputados federais que não vão concorrer à reeleição colocam em disputa quase 1 milhão de votos aqui no Rio Grande do Sul. A lista de parlamentares que não voltarão a disputar vaga na bancada gaúcha, também os três mais votados do pleito de 2022. A bancada gaúcha na Câmara dos Deputados será renovada pelo menos um sexto na eleição agora, que passou em 2026, as eleições agora de 2026. Nos 31 parlamentares, cinco decidiram não concorrer à reeleição. Junto, o quinteto tem aí 925 mil votos, teve, né, em 2022, o episódio que equivale a 11% do eleitorado estadual. No grupo estão os três deputados mais votados na eleição passada, respectivamente: Luciano Zucco, do PL, Marcel Van Hatten, do Novo, e Paulo Pimenta, do PT. Somente os três correspondem à preferência de 739 mil eleitores diante da urna. Completam a lista Márcio Biocchi, do MDB, e Ubiratã Sanderson, do PL. O Irã conversa com mediadores para evitar agravamento do cenário com Estados Unidos. Dirigentes iranianos têm mantido contato com autoridades do Catar e de Oman. O Irã afirmou hoje, segunda-feira, que prossegue com as gestões diplomáticas com os países mediadores, Catar e Paquistão e Oman, para evitar uma escalada com os Estados Unidos em plena retomada das hostilidades entre os dois países. O papel dos mediadores é seguir com seus esforços para evitar uma escalada nas tensões, declarou o porta-voz do ministro das Relações Exteriores iraniano, Ismail Bakei. Ele acrescentou ainda que Teherã manteve contato nos últimos dias com o Catar e Oman, dois países alvo dos ataques militares do Irã, assim como um do Paquistão. Então, o Irã mostrando aí boa vontade para a renegociação aí com os Estados Unidos para manter a paz. Acontece que no Irã existem muitas facções, né, que agem por conta própria, né? E o que tudo indica, né, os ataques aí de dias atrás, ele foi efetuado aí por uma destas facções, né? E coloca em jogo toda uma negociação de paz entre os dois países, né, o Irã e os Estados Unidos. Chegando por aqui as loterias na força da nossa parceira Lotérica Nova Araçá. Bom dia, gente. Vamos juntos.
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5: Loterias para hoje, começando com Mega Sena, concurso 3030, do sábado 11 de julho. Mega Sena acumulou e as dezenas sorteadas foram 06, 11, 25, 45, 48 e 58. Loto Fácil, concurso 3.733, do sábado 11 de julho. Loto Fácil premiou dois ganhadores. As dezenas sorteadas foram 01, 02, 03, 05, 07, 10, 11, 12, 13, 14, 15, 17, 19, 22 e 25. Resultado da Quina, concurso 7.063, do sábado 11 de julho. A Quina acumulou e as dezenas sorteadas foram 09, 36, 55, 61 e 79. Timemania, concurso 2.414, do sábado 11 de julho. A Timemania também acumulou e as dezenas sorteadas foram 18, 19, 36, 63, 64, 67 e 71. Para hoje, esse foi o resultado das loterias na força da nossa parceira Lotérica Nova Araçá. 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
2: Estúdio, essa é a rádio. Bom dia pra você, ligado com a gente. Uma ótima segunda-feira pra você. Hoje tempo fechado aqui na nossa região, né? Temperatura de 10 graus. 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Vamos juntos até às 11 horas da manhã com muita música, informação, prestação de serviço, utilidade pública. Você confere com a gente. Semana começa com tempo firme. Teremos aí aparição de sol entre nuvens e temperaturas mais baixas no Rio Grande do Sul. A entrada de uma massa de ar polar derruba os termômetros nesta segunda-feira, com mínimas próximas a zero grau e algumas áreas tivemos na manhã, né? Temperatura hoje varia, poderá chegar até os 16 graus em algumas regiões. O frio segue predominando até amanhã, terça-feira, quando a possibilidade

0: Possibilidade de geada em regiões mais elevadas. A partir de quarta, dia 15, o sol favorece uma elevação gradual das temperaturas, preparando uma mudança mais intensa no padrão atmosférico durante a segunda metade da semana. Já para a próxima quinta-feira, o aquecimento já deve ser percebido com maior força, acompanhado por um aumento de nuvens no sul do estado. A transformação se completa na sexta, quando as máximas podem alcançar 30 graus em algumas regiões. Valor incomum para o mês de julho, né? E a combinação entre calor e instabilidade poderá provocar chuva em alguns pontos do nosso estado. Então tá aí, gente, aquela pincelada aí na previsão do tempo para você ficar bem informado, né? 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
5: O Metallica anunciou que está encerrada a turnê de promoção do álbum 72 Seasons, que foi lançado em 2023. Foram 99 shows, mas nenhuma apresentação no Brasil. O último show aconteceu no domingo, dia 5, no London Stadium, em Londres, na Inglaterra.
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8: Muito bom dia, estamos de volta. Vamos juntos, não perde a hora. 10 horas com 7 minutos, 10 e 7. Temperatura marcando aí 10 graus na manhã. 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O dólar recua para R$5,10 com apetite por divisas emergentes e o IPCA de junho. A moeda terminou o dia em baixa de 0,28% no menor valor de fechamento desde o dia 17 de junho. O dólar fechou aí R$5,10. Vamos dar aquela espiada como é que está a negociação do dólar hoje. Então, hoje, por enquanto, R$5,13. É uma leve, mas bem leve alta, né? Mas vamos aguardar aí para amanhã, né? Porque o fechamento ele é às 17 horas. Vamos ver aí como é que o dólar se comporta no decorrer do dia. Cesta básica na capital gaúcha Porto Alegre sobe 4 vezes a inflação em 2026. Hortigranjeiros e carnes se destacam em alta, enquanto o café e o óleo de cozinha caem. A cesta básica na capital gaúcha Porto Alegre acumulou um aumento de 13,44% no primeiro semestre deste ano. A pesquisa mensal é feita pelo DIEESE, considerando 13 alimentos. A alta é mais do que o quádruplo da inflação do período, que é de 3,18%, segundo o IBGE. As elevações mais intensas foram no tomate e na batata, que mais do que dobraram de preço. Ambos têm efeito de safra. O plantio de tomate tem sido castigado pelo frio. No caso da batata, a entrada da nova colheita começa a amenizar a alta em alguns lugares, mas ainda não no Rio Grande do Sul. Então, aqui no estado, gente, a cesta básica subiu 4 vezes, né, a inflação de 2026. Vamos juntos por aqui na Estúdio FM, a rádio da nossa comunidade. Para você ligado com a gente, obrigado sempre pelo carinho, pela companhia e pela grande audiência que você nos proporciona aqui na Estúdio FM.
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2: Bom dia, vamos juntos por aqui na programação da Estúdio FM, a rádio dos melhores ouvintes. 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

0: 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Bom dia para você que vai junto com a gente nesta manhã. 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Vamos juntos por aqui na Estúdio FM, a rádio dos melhores ouvintes. 10 horas com 46 minutos, 10h46. Bom dia, um bom início de semana para você ligado com a gente. Hoje é segunda-feira, 13 de julho de 2026. 12 graus é a temperatura, Farmácia Araçaense com a gente, sempre na informação. À tarde, a partir das 14, o Nando tá por aqui para te fazer companhia, claro, sempre com muita música boa, informação de credibilidade e aquela programação bacana, bem alto astral para você ficar ligado. No finalzinho do dia, tem ele, o Paulo Sérgio, por aqui, com o Tchê Bandanejo, a partir das 19 horas. Fechando por aqui o meu espaço da manhã. Tem o som do David Guetta, DJ Hipton e o som da Bonnie Tyler, Together. Valeu, cidade. Forte abraço. Tchau, tchau.
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6: Oi, pessoal. Hoje é segunda, dia 13 de julho de 2026. Eu sou a Suzy Luiz e tô chegando com o Info Music na programação. Informações do mundo da música. Boa semana pra você. Cláudia Leite movimentou o Porto da Barra em Salvador com a gravação surpresa. Os fãs da cantora Cláudia Leite não esperavam por essa. A artista movimentou um dos pontos turísticos mais famosos da capital baiana com a gravação de um conteúdo que ainda segue como mistério para as bolhas, apelido dado aos fãs da artista. A gravação feita no pôr do sol do Porto da Barra, cenário também para o pontapé do Carnaval de Salvador, foi divulgado pelo diretor Messi Santos, que foi responsável por produzir o documentário do último álbum da artista. O projeto não foi revelado, mas nas redes sociais o próximo lançamento da cantora é a canção Motivo para Vencer, faixa dedicada ao esporte, em especial ao futebol. A música chegou a ser dedicada a Neymar e a Vini Júnior. Sucesso para Cláudia Leite, hein? Eu já volto com mais um bloco do Info Music.
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5: A Warner deu sinal verde para um reboot de Free Willy. O longa original foi lançado em 1993. Era sobre um órfão que ficou amigo de uma orca. O filme, de cerca de 20 milhões de dólares, faturou mais de 150 nas bilheterias. Esse novo longa ainda não tem previsão de lançamento.
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2: Segundo a imprensa esportiva britânica, o piloto Max Verstappen estaria negociando com a McLaren para formar uma dupla dos sonhos com Lando Norris. Mas Mark Webber, ex-piloto de Fórmula 1 e atual empresário de Oscar Piastri, negou que o piloto australiano pretende deixar a McLaren no final da próxima temporada. Segundo Webber, não tem nada acertado sobre uma

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Olá, meu caro, minha cara ouvinte, estamos juntos mais uma vez para mais uma semana. Uma alegria muito grande poder falar com você. Que esta palavra seja uma semente lançada no terreno da vida, no coração das pessoas, e que ela possa fazer bem. Eu gostaria de falar hoje sobre cada um colhe o que semeia. Nós já ouvimos muitas vezes falar desse dito, de certa forma até popular, mas que tem origem já nas religiões, no ambiente cultural judaico-cristão. Nós dizemos, cada um colhe o que semeia. E esse dito é bem conhecido. Semear e colher. Em quase todas as religiões, culturas, há uma formulação que acolhe essa ideia. Já no mundo oriental, a lei do assim chamado karma significa que tudo o que se faz ou deixa de fazer nessa vida terá uma consequência correspondente na próxima vida. Isso é no mundo oriental. Entre os povos indígenas, esse dito, essa máxima, muitas vezes foi expressa de maneira ecológica. Para os índios, assim como tu tratas a Mãe Terra, no final também serás tratado pela Mãe Terra. Por isso que hoje as consequências da falta de cuidado com a Terra também traz consequências para nós. Também, em inglês, há uma variação desse dito que diz: o que fazes algum dia retorna para ti. Se nós olhamos cientificamente a lei de Isaac Newton, que descobriu a gravidade, ele diz: toda ação provoca uma reação oposta de igual intensidade. Se olhamos também economicamente nas empresas, obtém-se uma resposta do cliente, uma reação do cliente, e sucesso na razão direta da qualidade do produto ou do serviço oferecidos. Ação, reação. Também no cliente, um produto bom causa uma boa reação. Um país, uma empresa ou uma sociedade propiciará a felicidade e a satisfação de seus clientes ou cidadãos em relação proporcional com a qualidade do negócio que ela ou ele oferecem. Por isso, a máxima colhe o que se planta, ela é adaptada a várias situações. Que nós possamos perceber isso. E cada um tem consciência para perceber o que está plantando. O que você colhe é aquilo que você está plantando hoje. Por isso, sementes de amor, sementes de solidariedade, de compreensão, de perdão, de respeito. Tudo isso faz com que a nossa vida seja melhor hoje e

0: Pensemos nisso, uma ótima semana. Deus te abençoe. Em nome do Pai, do Filho e do Espírito Santo. Amém.
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0: Previsão do tempo para hoje, 13 de julho. Hoje, na parte da tarde, teremos aparição de sol entre nuvens. Céu nublado. À noite, pouca nebulosidade. Não há previsão de chuva. Umidade relativa do ar oscilando próximo a 100%. Temperatura máxima hoje na marca dos 11 graus.
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2: Indicadores Agropecuários, com Diego Brião. Soja.
3: Os contratos futuros de soja com vencimento em julho registraram queda nos Estados Unidos na sexta-feira. Na Bolsa de Chicago, a cotação era de US$ 11,96 por bushel ao final do dia. Valor no mercado físico no Brasil por saca de 60 quilos. Estado do Mato Grosso, cidade de Sorriso, R$ 112,40. Paraná, Marechal Cândido Rondon, R$ 117,00. Bahia, Luiz Eduardo Magalhães, R$ 121,50, e Rio Grande do Sul, não me toque, R$ 122 por saca de 60 quilos.
2: Milho.
3: Valores no mercado físico por saca de 60 quilos. Paraná, Marechal Cândido Rondon, valor em estabilidade na comparação com a cotação anterior. Mato Grosso, Tangará da Serra, 44, também em elevação. E Goiás, Rio Verde, R$ 50 em estabilidade.
2: Boi gordo.
3: Em São Paulo, na B3, os contratos com vencimento em julho eram negociados ao final da sexta a R$ 329,80 por arroba. Houve elevação de 0,05% no dia. Boi à vista, Mato Grosso, Cuiabá, R$ 307,67 por arroba.
2: Café.
3: Os contratos futuros de café arábica com entrega prevista para julho terminaram a sexta-feira em Nova York, nos Estados Unidos, em queda. A cotação era, ao final do dia, de R$ 2.313,97 por saca de 60 quilos. No Brasil, na B3, os contratos futuros de café arábica com entrega prevista para setembro apresentaram queda, com cotação de US$ 396,50 por saca de 50 quilos. Valor no mercado físico do café arábica, tipo 6, por saca de 60 quilos. Minas Gerais, Varginha, R$ 1.860. Bahia, região oeste, R$ 1.732,50. E São Paulo, Franca, R$ 1.850.
2: Algodão.
3: Valor do algodão em pluma por arroba, Mato Grosso, Sorriso, R$ 126,74. Valor em queda na comparação com a cotação anterior. E Bahia, região oeste, R$ 137,00 em estabilidade.
2: Trigo.
3: Valor do mercado físico do trigo por saca de 60 quilos. Paraná, Marechal Cândido Rondon, R$ 70,00 em estabilidade. E Rio Grande do Sul, Júlio de Castilhos, R$ 69,50, também em estabilidade.
2: Arroz.
3: Valores no mercado físico. Bahia, região oeste, R$ 75,50 por saca de 60 quilos em elevação. E Rio Grande do Sul, média estadual, R$ 59,00 por saca de 50 quilos em estabilidade.
2: Indicadores Agropecuários com Diego Brião. Produção, Agência Rádio Web.
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0: Segunda-feira, 13 de julho de 2026. Esse é o Giro de Notícias. Eu sou Eduardo Amaral e você acompanha os destaques do momento. Termina nesta semana o prazo da Casa Branca para decidir se coloca em prática ou não a nova ofensiva contra o Brasil. Até lá, o governo brasileiro não vai se manifestar sobre as estratégias em relação ao tema. A diplomacia do país decidiu esperar o final para dimensionar a reação sobre a decisão do governo Donald Trump. Os Estados Unidos ameaçam aplicar uma tarifa entre 25% e 12,5% sobre as exportações brasileiras. A equipe do presidente Luiz Inácio Lula da Silva trabalha com o cenário mais provável de confirmação dessas novas tarifas. Mesmo assim, o governo do país acredita que haverá um leque grande de exceções devido à dependência das empresas dos Estados Unidos a estes produtos. O presidente da Associação Brasileira dos Condutores de Veículos Automotores, a ABRAVA, Wallace Landim, convocou uma paralisação nacional da categoria com foco nos portos a partir da meia-noite desta segunda-feira. A mobilização visa pressionar o presidente do Senado Federal, Davi Alcolumbre, para pautar a medida provisória que determina o piso mínimo do frete e concede anistia a multas de manifestações passadas. A medida tem um caráter de urgência e perde a validade na quinta-feira, caso não seja votada pelos senadores. O ministro do STF, Flávio Dino, determinou o bloqueio de mais de 6 milhões de reais do ex-deputado Eduardo Cunha, do Republicanos de Minas Gerais. A decisão é um desdobramento da Operação Transparência, que investiga a possível ingerência ilícita de Cunha no direcionamento de verbas públicas, mesmo sem exercer mandato parlamentar desde 2016. A defesa de Cunha disse em nota que soube da decisão pela imprensa e que ele não foi intimado nem chamado a prestar esclarecimentos. Um estudo divulgado pela ONG Transparência Brasil nesta segunda-feira mostra que em 2025 a Câmara dos Deputados destinou 1 bilhão e 300 milhões de reais em emendas de comissão sem identificar os parlamentares que realmente indicaram os beneficiários do recurso. O valor corresponde a 16% de toda a quantia indicada pela Casa na modalidade. De acordo com a Transparência Brasil, a autoria do montante foi assumida pelos líderes partidários, uma forma de driblar a indicação sobre o autor da emenda. O Giro de Notícias é uma produção Agência Rádio Web. Texto e apresentação, Eduardo Amaral. Edição, Mário Melo.
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0: O presidente da Câmara dos Deputados, Hugo Mota, classificou como uma indevida intervenção judicial a decisão do ministro do Supremo Tribunal Federal, Flávio Dino, que determinou o bloqueio de até 119 milhões de reais em bens do presidente do PL, partido de Jair Bolsonaro, Valdemar Costa Neto. Dino ainda suspendeu a execução de emendas parlamentares ligadas à investigação. Em nota, Mota afirmou que a decisão não aponta desvio, abuso ou aplicação irregular de recursos públicos e acusou o Supremo de tentar criminalizar a atividade política. Segundo ele, a distribuição das emendas seguiu as normas em vigor e os acordos firmados entre os poderes perante a própria corte. A manifestação ocorre após a operação da Polícia Federal apontar indícios de que servidores da Câmara teriam atuado em um esquema para direcionar pelo menos 21 emendas parlamentares em benefício de Valdemar Costa Neto, que não exerce mandato eletivo. Segundo a investigação, deputados apareciam formalmente como autores das indicações para dar aparência de legalidade ao procedimento. A apuração faz parte da Operação Transparência, iniciada no ano passado. Hugo Mota também manifestou confiança no trabalho dos servidores da Câmara e afirmou que a atuação das equipes parlamentares na operacionalização das emendas segue a rotina administrativa da Casa e não configura irregularidade. A defesa de Valdemar da Costa Neto nega qualquer irregularidade e afirma que a decisão do Supremo parte de premissas frágeis e representa uma criminalização da atividade político-partidária. Agência Rádio Web, de Brasília, Yuri Hudson.
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8: Comerciais de casas de apostas esportivas, as chamadas bets, terão de cumprir regras mais duras. As novas medidas colocam este tipo de publicidade em um regramento similar ao de propagandas de cigarros e bebidas. A decisão foi anunciada pelo ministro da Fazenda, Dário Durigan, nesta quinta-feira, com a promessa que a portaria com as novas regras seja publicada ainda nesta sexta-feira. De acordo com Durigan, os comerciais das bets legalizadas no Brasil terão de ser acompanhados de uma série de alertas sobre os riscos das apostas.
9: Após toda a publicidade de bets, ou junto com toda a publicidade de bets, uma advertência em nome do Ministério da Fazenda. As advertências, portanto, que devem constar das peças publicitárias regulares, serão as seguintes. Ministério da Fazenda adverte: apostar faz você perder dinheiro. A segunda, Ministério da Fazenda adverte: apostar pode causar dependência. E a terceira, Ministério da Fazenda adverte: aposta não é investimento.
8: Uma outra portaria, esta em conjunto com o Ministério da Justiça, também vai restringir a ação de comentaristas esportivos. Segundo Durigan, a ideia é impedir que estes deem respaldo para as apostas durante transmissões esportivas.
9: Regras que imponham não adotar senso de urgência nas chamadas para bets. Outra proibição: não é regular, não é lícito que se induza a erro o consumidor, que se induza a erro o potencial apostador, misturando um comentário de alguém que é especialista, alguém que é um comentarista especializado sobre um determinado jogo, sobre um determinado assunto, ele dizendo que a melhor aposta é uma ou o caminho a ser adotado é aquele, portanto induzindo o consumidor a adotar uma certa prática com um verniz de respaldo técnico.
8: O texto ainda deve prever uma série de restrições, como, por exemplo, proibir comerciais de bets que usem ganhos como iscas para atrair novos apostadores. Em caso de descumprimento das regras, as

Enquanto o Campeonato Brasileiro está em pausa por causa da Copa do Mundo, os clubes estão aproveitando essa intertemporada para fazer amistosos. Alguns jogos aconteceram neste fim de semana. No sábado, em Portugal, o Flamengo conquistou o troféu do Algarve ao derrotar o Benfica por 2-1. Com portões fechados, também no sábado, quatro equipes se enfrentaram. No CT da Barra Funda, São Paulo disputou com o Santo André e o outro jogo treino aconteceu em Bragança Paulista entre Red Bull Bragantino e Atlético Paranaense com um placar de 2-1. Já neste domingo, o Fluminense fez 2 gols no Bahia, no estádio do Maracanã, e o jogo Corinthians e Cascavel terminou empatado em 1-1. O último amistoso deste domingo aconteceu na Arena Mané Garrincha, em Brasília, entre Cruzeiro e Grêmio. Com 2 defesas de pênalti do goleiro Gabriel Grando, o tricolor gaúcho terminou em 3-1 contra o Cruzeiro. O Brasileirão retorna nesta quinta-feira, dia 16, com a disputa da 19ª rodada. 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Produção e reportagem, Ana Paula Costa.

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0: 7458-2026.
1: Os executivos da Disney Pixar estão comemorando o sucesso de Toy Story 5. O longa já faturou em todo o planeta mais de 800 milhões de dólares. No mercado norte-americano, foram mais de 381 milhões de dólares até agora. A expectativa é que o filme fature mais de 1 bilhão.
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7: Segundo a imprensa norte-americana, a FIFA vai comercializar pedaços do gramado que será utilizado na final da Copa, no próximo dia 19 de julho. Apenas torcedores americanos e europeus poderão comprar as lembranças. Serão três categorias, com preços que iniciam em $450 e podem chegar a $3,000. Dizem que cada categoria terá 2.026 unidades disponíveis.

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10: Mais um bloco do Info Music nesta segunda. Informações do mundo da música. Elaine Martins sobe a palavra. Single do EP Essência. Com mais de 25 anos de carreira consolidada, cantora gospel fluminense, Elaine Martins ultrapassou a fronteira da música pentecostal. Voz forte, interpretação marcante são alguns dos atributos. No momento, ela está divulgando o single do EP Visual Essência, cujo repertório conta com 6 canções. canções inéditas que nasceram de um encontro de compositores realizado exclusivamente para esse projeto. A própria artista participa como coautora de algumas canções. Sucesso para Elaine Martins, eu já volto, o último bloco do Info Music para essa segunda.
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0: 54-3275-678, fixo o WhatsApp da Rádio dos Melhores Ouvintes. Lembrando que você também participa pelas nossas redes sociais e por lá tem informações em tempo real. Até às 5, Estúdio Play, na 105.9, a rádio que toca mais alto no seu rádio. Ótima semana!
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2: 28 para as 3.

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5: Segundo a assessoria de imprensa da cantora galesa Bonnie Tyler, ela morreu aos 75 anos. Bonnie estava internada desde o mês de maio após uma cirurgia de emergência. Ela estava num hospital em Portugal. O maior hit da cantora foi Total Eclipse of the Heart, que foi lançado em 1983. Ela ficou em primeiro lugar na parada norte-americana.
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0: e já atinge forte intensidade no Oceano Pacífico. A MetSul enfatiza que esta onda de tempestades não se limitará a apenas um ou dois dias. Pelo contrário, serão muitos dias consecutivos com condições altamente propícias para o desenvolvimento de tempo severo no sul do Brasil e em países vizinhos. Atenta aos alertas sobre a provável formação de um super El Niño em 2026, a Comissão de Segurança e Serviços Públicos da Assembleia Legislativa do Rio Grande do Sul discute hoje, segunda-feira, o nível de preparação do Rio Grande do Sul e dos municípios gaúchos para o fenômeno climático. O debate reunirá governo, cientistas e lideranças das cidades mais impactadas pelas enchentes de 2024 para avaliar protocolos de resiliência e medidas necessárias diante da previsão de chuvas intensas no segundo semestre de 2026. Semana passada, a Assembleia Geral Extraordinária do CEPER, sindicato, aprovou dois novos dias de greve na rede estadual de ensino, marcados para o dia 16 e 23 de julho. O movimento busca barrar a parceria público-privada nas 98 escolas estaduais, cujos cronogramas de entrega de envelopes e leilão na B3 coincidem com as datas da paralisação. Além da mobilização nas ruas, o sindicato aguarda desdobramentos de uma ação popular que questiona tecnicamente o projeto junto ao Tribunal de Justiça do Estado. Em meio a críticas de movimentos e profissionais da educação sobre a parceria público-privada proposta para 98 escolas estaduais do Rio Grande do Sul, governador Eduardo Leite foi às redes sociais no domingo para defender o modelo como uma blindagem ao abono. Em publicação conjunta com o vice Gabriel Souza e o deputado estadual Frederico Antunes, pré-candidato ao governo estadual e ao Senado pelo Rio Grande do Sul, respectivamente, o chefe do Piratini rebateu o que chamou de falácias e fake news, assegurando que a iniciativa não implica na venda de instituições, demissões de profissionais ou cobrança de mensalidades. Suspeito de assalto milionário em aeroporto de Caxias do Sul é preso na Bolívia. Autoridades da Bolívia prenderam um brasileiro suspeito de participar do roubo de 14 milhões de reais a uma aeronave pagadora no aeroporto de Caxias do Sul, na Serra Gaúcha, em junho de 2024. A Polícia Federal confirmou, no final de semana, a detenção em ação de cooperação policial internacional e disse que as autoridades brasileiras vão adotar as providências para a transferência do homem ao Brasil, onde ele permanecerá à disposição da justiça. Segundo a Polícia Federal, as investigações indicam que o homem participou do planejamento e da execução do ataque à aeronave. Contra ele havia mandado de prisão expedido pela justiça brasileira e os investigados encontravam-se foragidos desde julho de 2025, detalhou a corporação, que não divulgou o nome do preso. Por aqui você é sempre por dentro de tudo, por aqui você é sempre muito bem informado. Uma ótima tarde, segunda-feira, um bom início de semana.
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Olá, tudo bem? Eu sou a Tati Invade e está chegando o nosso Mundo Pet. Muitas pessoas acreditam que os gatos sempre caem em pé e não se machucam. Isso é um mito. Quedas de apartamentos e casas altas podem causar ferimentos graves. Por isso, a instalação de telas de proteção é fundamental. Além de garantir segurança, as telas permitem que o gato aproveite a luz natural e a ventilação sem riscos. A prevenção continua sendo a melhor forma de proteger os felinos. Este foi o nosso Mundo.

8 tem a super sequência na tarde da segunda-feira. Uma hora sem pausa, só com as melhores do pop, do rock, do sertanejo. Tudo isso com a sua participação. Então manda ver os canais de interatividade. Segue

0: melhores músicas aqui no seu radinho em 105.9. Uma ótima tarde para você que nos ouve pelo radiostudio.fm.br, pelo aplicativo, também pela Alexa. Chegando tem a super sequência, uma hora sem intervalos, só aqui na Estúdio FM. Boa tarde!
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8: Último bloco da Infomusic nesta segunda-feira, informações do mundo da música. O sergipano Natanzinho Lima, destaque no brega nordestino, segue liberando faixas audiovisuais na Liga em Sampa, gravada na capital paulista. E nesse final de semana, chega às plataformas, incluindo vídeo no YouTube e o single Buzina, parceria com Panda, nome do sertanejo que está bastante em evidência no mercado. De acordo com o Natanzinho, o encontro evidencia a força da mistura de estilos e entrega uma canção que promete conquistar fãs em dois universos. Que bacana! Sucesso pros dois, hein? Amanhã tem mais Infomusic. Boa semana, gente. Até lá.
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0: nessa segunda-feira. Por aqui tem Estúdio Play com a trilha sonora pra sua tarde. Te acompanho até às 5 com o melhor do pop, do rock, do sertanejo. Você segue participando 54-3275-678, pedindo seu som, mandando seu recado. Também participando lá nas nossas redes sociais. Tem informações, conteúdos exclusivos pra você estar sempre por dentro de todo. Até às 5, Estúdio Play aqui na Mais Ouvida. Boa tarde!
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5: A ProMúsica divulgou o Top 50 com as 50 músicas mais ouvidas nas plataformas de streaming no Brasil no primeiro semestre desse ano. Um detalhe, 48 são brasileiras. Entre os gringos, apenas BTS com Swim e Taylor Swift com The Fate of Ophelia. Em primeiríssimo lugar ficou Panda e MJ Records com Eu Te Seguro.
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0: radioalterna.com.br, nos ouvindo pela Alexa, pelo aplicativo. Por aqui é a melhor programação feita especialmente para você todas as tardes, com o melhor do mundo da música, conteúdos e informações para você estar sempre por dentro de tudo. Até às 5, Estúdio Play aqui na Mais Ouvida.
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0: 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Essa foi sucesso no ano de 2009.

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1: Mais algumas das principais manchetes e notícias dessa segunda-feira. Defesa Civil monitora chuva intensa que pode atingir o Rio Grande do Sul nessa semana. O Centro de Monitoramento da Defesa Civil do Estado acompanha eventos de chuva intensa que podem atingir o Rio Grande do Sul nessa semana. Segundo a previsão do tempo, o evento deve ser o mais intenso até agora, com algumas áreas do Rio Grande do Sul chegando a acumular entre 150 e 200 milímetros. De chuva em cerca de 3 dias. De acordo com o órgão, o retorno do ar quente e úmido ao estado deve aumentar o risco de tempestades severas e precipitações volumosas em diversas regiões a partir desta quinta-feira. Há indícios que esse cenário de chuva pode permanecer frequentemente ao longo dos próximos meses, principalmente agosto e setembro. O cenário ainda está em monitoramento e poderá ser atualizado nos próximos dias, conforme a evolução das condições meteorológicas e das novas rodadas dos modelos de previsão do tempo. O Banco Central estuda impor restrições ao uso do Pix por bancos e fintechs que apresentem fragilidade em segurança cibernética. A medida

0: respostas mais rápidas do que as previstas hoje nos processos administrativos. A carne bovina deve ficar ainda mais cara para os brasileiros até o final deste ano de 2026. O Brasil esgotou a cota de exportação de carne bovina para a China e deve reduzir as vendas ao país até o final do ano. Isso, porém, não significa que haverá excesso de carne no mercado brasileiro. Pelo contrário, a previsão é de que o produto fique ainda mais caro no último trimestre desse ano. A China, principal compradora de carne bovina brasileira, adotou uma cota anual de 1,1 milhão de toneladas, com tarifa reduzida de 12%. Depois que esse volume é atingido, a tarifa sobe para 55%, reduzindo significativamente a competitividade da carne brasileira. Neste momento, os frigoríficos estão reduzindo o abate de bois, ou seja, há menos carne sendo produzida. Sem aumento da oferta, os preços nos supermercados tendem a permanecer elevados. A carne é enviada à China em navios, em viagens que duram cerca de 40 dias. Em janeiro, a cota será renovada, reabrindo o mercado chinês aos produtores brasileiros. Presidente da Câmara dos Deputados deu aval para desvio de emendas em nome de Eduardo Cunha, diz Polícia Federal. A investigação da Polícia Federal, que resultou no bloqueio de 6 milhões atribuídos ao ex-deputado Eduardo Cunha, aponta que a servidora da Câmara dos Deputados, Mariângela Fialec, conhecida como Tuca, tinha pleno aval do presidente da Câmara, Hugo Mota, para atuar na indicação de emendas parlamentares em favor do ex-presidente da Casa, Eduardo Cunha. Por aqui você sempre por dentro de tudo, por aqui você sempre muito bem informado.
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4: Com as velhinhas no fundo do baú, aqui na melhor programação. Até às 7 tem Disqueteira, tendo mais uma sequência de músicas para você que está aí do outro lado do rádio, você que nos ouve pelo aplicativo, pelo Alexa. Nós vamos juntos. Disqueteira aqui na melhor programação do seu rádio.

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7: Voltei com as clássicas da Estúdio FM. Disqueteira até às 7, aqui na Estúdio, na rádio que toca mais alto.
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2: 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Disqueteira no seu rádio, você que gosta de música boa, você que gosta daquele bate-papo, então manda ver, chama nos nossos canais de interatividade, segue em alto e bom som, curtindo a 105.9, que até às 7 tem Disqueteira. Até às 7 tem Nando na programação, abrindo por aqui a segunda hora da melhor programação do seu rádio, com os sucessos dos anos 80, 90 e 2000, com as velhinhas do fundo do baú pra você.
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5: Muito bem, simbora por aqui, agora marcando 19 horas com mais 6 minutinhos, começando por aqui, começando por aqui mais um Tchê Bandanejo, a partir de agora, é claro, eu, Paulo Sérgio, estou te fazendo companhia por aqui, até as 21 horas você vai ligando, vai participando por aqui do Tchê Bandanejo, é o Tchê Bandanejo, né, o melhor das bandas e também, é claro, o melhor do sertanejo, você ouve aqui na 105.
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5: Seguindo por aqui, olha só a temperatura aqui no centro da cidade, marcando agora 15 graus e 6 décimos nessa noite. Seguindo por aqui com o telefone, eu vou liberar o telefone para você, é o 3275-1678, o telefone sucesso aqui, você perde e ouve aqui na 105. Tá bom?

Tá em sucesso aqui do Diego e Vitor Hugo, aqui na 105.9, aqui você perde ouve, agora marcando 19 horas com mais 15 minutinhos. Uma boa noite, né? Uma ótima segunda-feira, um bom início de semana.

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Muito bem, senhora, por aqui já estou de volta. É, já. E agora marcando 20. Essa noite. E segunda-feira, hein, dia 13 de julho. É, vamos seguindo juntinho comigo por aqui, né? Até as 21 horas você vai ligando, vai participando por aqui. O telefone está liberado, é o 3275-1678.

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4: Muito bem, sim, por aqui, já estou de volta, hein? Estou de volta por aqui com o melhor das bandas e também, é claro, o melhor do sertanejo aqui pela 105.9. Seguindo por aqui, até as 21 horas você vai ligando, vai participando por aqui. Olha só, o telefone está liberado para você ligar e participar, né? É o 3275-1678, o telefone do Zé. Vamos seguindo por aqui, mandando alôzão para o pessoal que está participando. Quero mandar um alôzão para o meu amigo Kleber também, que está ligadinho. Alô, Kleber, grande abraço para ti, tá pedindo sucesso da Marília Mendonça. Bebi, liguei, simbora, dá um pouquinho.

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4: Vamos nessa então por aqui, né? Vamos nessa por aqui. Tá chegando mais sucesso aqui na 105. Tia Bandanejo, o melhor das bandas, você ouve aqui, né? Eu também, o melhor do sertanejo, aqui pela 105.

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2: Essa aqui é mais bruta que os
3: 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E chegando mais sucesso por aqui na 105.9, Luana Prado com Simone Mendes, Saudade Burra por aqui, marcando agora 20h23. Uma boa noite, né? Uma boa noite pra você que tá chegando agora, tá lendo no seu rádio. Muito obrigado pelo carinho, obrigado pela sua

0: É, tá aí sucesso para aquele musical JM, Beijo com Cerveja, aqui na 105, marcando agora 20 horas com mais 33 minutinhos e tá chegando mais sucesso, hein? Dá volume aí, Banda Balada!
1: Essa música vai especialmente para você, que um dia em sua vida já teve uma desilusão. E nós da Banda Balada temos o prazer de cantar para vocês.

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4: Muito bem, espero por aqui, já estou de volta com o último bloco aqui pela 105.9, o Tia Bandanejo, né, de segunda a sexta-feira, a partir das 19 horas, você ouve por aqui o melhor das bandas e também, é claro, o melhor do sertanejo aqui pela 105.9. Simbora por aqui, marcando agora nesse exato momento 8 graus e 5 décimos nessa noite gelada, noite de segunda-feira, dia 13 de julho. Seguindo por aqui até as 21 horas, você vai ligando, vai participando por aqui, o telefone está liberado, é o 3275-1678. Esse sim é o telefone do sucesso.

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1: Em Brasília, 19 horas.
0: Está no ar a Voz do Brasil. As notícias do governo federal que movimentaram o país no dia de hoje.
2: Olá, boa noite.
1: Boa noite para você que nos acompanha em todo o país.
2: Segunda-feira, 13 de julho de 2026.
1: Vamos ao destaque do dia na Voz do Brasil.
2: Aumento da mistura obrigatória de biodiesel começa a ser avaliado pelo Instituto Mauá de Tecnologia.
1: E é apresentada a primeira turbina a gás movida a etanol para a geração de energia elétrica. Luana Karen.
3: A unidade é capaz de gerar 1 megawatt de potência.